0: Essa não tá aí. Faber que preferiu o meio.
1: Caíco no aquecimento.
0: Camisa 8, Caíco no aquecimento do Peixe. Narciso. Aí Santa Bruno, Caíco. João Luiz combinando com Wagner.